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2: Olá, navegante 104.7 Educativo FM, chegando para você mais uma edição do Planeta Música. Eu sou o Celito Espíndola.
3: Eu, Gilson Espíndola.
4: E Joe, Daniel Rockenbach.
2: E você fica com a gente até às 9 da noite. Abrindo o programa de hoje, o Rapa. Vamos ouvir A Feira.
4: E na sequência vamos de Prince com 1999.
3: E para encerrar essa sequência, essa cantora, compositora maravilhosa, Fátima Guedes, com a música A2.

0: Estamos de volta. Você está na 104.7 Educativa FM. Vamos abrir o nosso segundo segmento com Alzira E, a música Alguma Coisa em Mim. Depois, a grande cantora Gal Costa com A Felicidade.
1: E na finaleira do segmento, antes de fechar o bloco, a gente confere o grande George Harrison com All Those Years Ago.

0: Estamos de volta. Você está na 104.7 Educativa FM. Vamos abrir o nosso segundo segmento com Alzira E, a música Alguma Coisa em Mim. Depois, a grande cantora Gal Costa com A Felicidade.
1: E na finaleira do segmento, antes de fechar o bloco, a gente confere o grande George Harrison com All Those Years Ago.

Para encerrar o primeiro bloco do programa, uma dupla da pesada da cena sul-mato-grossense. Os caras são muito fera. Américo e Nando interpretando a canção Peão de Amor, parceria do Alfredo Caran e do Celito Espíndola.

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4: Pessoal, a nossa dica de hoje é muito obrigado. As mulheres devem dizer muito obrigada. Os homens devem dizer muito obrigado. É uma questão de gênero. O importante é esta concordância aqui, ó, um pouquinho complicada. As mulheres disseram muito obrigadas. Os homens disseram muito obrigados. Obrigado é grato. Então, eu estou grato, ela está grata. É um adjetivo, flexiona naturalmente. Muito obrigado, pessoal.
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5: Estamos de volta, segundo bloco do Planeta Música. Você ouve agora Quarteto em Si e MPB4. Os quartetos se encontram, né? A Estrada e o Violeiro.
6: E depois, Frejá, com a música 3 Minutos.
5: Vamos conferir.
6: Vamos, bora.

Chegou a hora do nosso especial. A gente tem jogado uma luz sobre um determinado artista, instrumentista, músico, compositor, internacional, nacional ou local, né? Hoje a gente vai conferir o trabalho do Jonavo, músico da nova geração dos compositores, dos cantautores sul-mato-grossenses. Ele tem um trabalho sensacional. Vamos ouvir duas canções com ele. Tá muito linkado com a coisa do folk, né? Que influenciou em grande medida a música urbana em Mato Grosso do Sul, né? Essa mistura do folk com o blues, com o chamamé, com a polca, tudo a ver. A primeira música é uma canção do Jonavo em parceria com o grande Renato Teixeira, Musicando o Vento. Na sequência, Caipira do Mato, música e letra do Jonavo. Vamos conferir o trabalho dessa fera.

Noite Especial, mais uma sequência aqui para encerrar esse bloco. Vamos com o Djavan, essa parceria aí com o Gabriel Pensador, né? A Carta. E depois, para fechar essa sequência, Elton John com Are You Ready for Love? Essa gravação aí que foi remasterizada. Tá muito legal, vamos ouvir.

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3: Fica a dica com o professor Rossini.
4: Pessoal, a nossa dica de hoje é onde e aonde. O onde você usa para recuperar um lugar físico, a casa onde moro, a estrada por onde passei. Vi uma fazenda onde se criam búfalos. Então, o onde recuperou fazenda, que é um lugar fixo. O onde recuperou casa, que é um lugar fixo. Eu não posso falar, fizemos uma bela partida, onde conseguimos a vitória. Porque bela partida não é lugar fixo. Isso acontece bastante. Outra dica é o aonde. Aonde significa movimento. Aonde você foi. Aonde você vai. Aonde você quer chegar. Fica a dica, moçada.
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2: Pessoal, a nossa dica de hoje é onde e aonde. O onde você usa para recuperar um lugar físico, a casa onde moro, a estrada por onde passei, vi uma fazenda onde se criam búfalos. Então, o onde recuperou fazenda, que é um lugar fixo, o onde recuperou casa, que é um lugar fixo. Eu não posso falar, fizemos uma bela partida, onde conseguimos a vitória, porque bela partida não é lugar fixo. Isso acontece bastante. Outra dica é o aonde. Aonde significa movimento. Aonde você foi. Aonde você vai. Aonde você quer chegar. Fica a dica, moçada.
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2: Pessoal, a nossa dica de hoje é o verbo haver. Verbo haver, significando existir, não flexiona. Então, eu não falo haverão mudanças. O correto é haverá, no singular, haverá. Eu não falo haviam pessoas na rua. Eu falo havia. O verbo haver não flexiona. Eu não falo podem haver manifestações. O auxiliar também não flexiona. É pode haver manifestações. Tranquilo, moçada? Verbo haver, significando existir, ou tempo passado, não flexiona. Valeu, moçada!
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4: O lance é o seguinte, pessoal. Nós escutamos muito de menor, de a pé, truce, menas, e há uma crítica muito contundente dos gramáticos tradicionais. Peraí, moçada. São substratos linguísticos que nós trazemos da infância. E dificilmente nós conseguimos nos afastar deles. Qual é a minha visão? Respeite isso. Quem fala dessa maneira, respeita. É um linguajar que não é culto, mas é o linguajar do lugar dele, que ele trouxe. Para o bem de todos nós, é interessante você dominar a linguagem. Ele é menor de idade. Ele veio a pé. Eu trouxe os documentos. Menos pessoas, não é menos. Então, ao invés de criticar, ao invés de diminuir essa linguagem, diga para ele, a sua linguagem é bonita, até mais bonita que a minha, mas para o seu bem, use a linguagem adequada ao ambiente. Falou, moçada, valeu, um abraço.
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0: chamamé e muito mais, direto da alma latino-americana. 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
2: Pessoal, escuto muito, houve um subsídio para a pecuária. Houve um subsídio para os artistas. Não é subsídio, o som não é dizer, é subsídio. Então é um erro muito comum que eu vejo, que eu escuto na mídia brasileira. Evitem, não é subsídio, o som não é dizer, é subsídio. Lembrem-se de cinema, ó, subsídio. Falou, moçada, obrigado, tamo junto.
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1: A Inhuma, ave sentinela da nossa fauna pantaneira. Se o perigo se aproxima, a Inhuma com seu canto dá o sinal, alertando e livrando da fera predadora o pequenino e frágil animal.

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4: Fala pessoal, e aí, como é que você tá? Sabadão, 15 de agosto, começando mais uma edição do nosso Sambaí aqui na Educa 104. Eu sou Delina e olha, prepare-se até a 1 da tarde, o melhor do samba e do pagode pra você. E o mais importante, você participando no nosso WhatsApp 99333-1047. 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Então participa com a gente aí. 99333-1047. O Sambaí tá só começando.

0: Eu que agradeço. Obrigado, rapaziada. Tchau, obrigado.
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2: 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Fica a dica com o professor Rossini.
3: Pessoal, uma coisa que acontece muito e eu escuto bastante as pessoas falando é o pago e pagado. Eu tenho que usar assim, ó, tinha pagado, havia pagado. Se o verbo é ter e haver, eu uso pagado, tinham pagado, haviam pagado. Se o verbo que antecede é ser e estar, eu uso pago. Então, está pago, foi pago, é pago. Repetindo, tinham pagado, haviam pagado. Está pago, foi pago, é pago. Ter e haver, pagado. Ser e estar, pago. E assim com os outros verbos. Tinham imprimido, está impresso. Haviam imprimido, foi impresso. É o duplo particípio. Falou, moçada. Obrigado. Tamo junto.
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4: Fala, pessoal. Começando mais uma edição do Sambaí, nesse sabadão maravilhoso, dia 15 de agosto. Eu sou o Delina e a partir de agora te faço companhia até a uma da tarde. Participe da nossa programação 99333-1047. Aqui tá tudo pronto. Bora sambar, pagodear. A resenha começa no Sambaí.

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3: E lá se foi a nossa primeira hora de muito samba, muito pagode aqui na Educativa. Sempre em nome do Summer Beer, Bar do Mamed, rolando o nosso Sambaí em 104.7. Participe com a gente, 99333-1047. A Neide, acompanhando a nossa programação no Santo Amaro, ela e o Heitor que indicaram a música do Martinho da Vila, que rolou aqui na nossa programação. Participe você também, mande a sua mensagem no WhatsApp. Um abraço aí pro Heitor do Santo Amaro, muito obrigado pela audiência. Nas Moreninhas, o meu amigo Careca. Alô, Careca! Um abraço pra você e pro Rivaldo, bom trabalho nesse sabadão. Boa fejuca pra vocês!
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0: O melhor do samba e do pagode, você ligado na programação da Educativa, todo sabadão rola o nosso samba aí, sempre das 10 à 1 da tarde. Você manda e desmanda na programação, pode ficar bem à vontade, indique aquele pagode das antigas, o pagodinho novo que faz você sambar. 99333-1047.
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4: Esse é o nosso Sambaí, eu sou o Delina e que prazer ter você comigo aqui na Educativa 104.7. É o Sambaí, você participando no 99333-1047.

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5: Ah, mas como é bom tocar o melhor do samba e do pagode pra você aqui na Educativa. Mais uma super sequência musical dentro do Sambaí. Participe com a gente. 99333-1047.

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3: Pessoal, a minha dica hoje é do verbo fazer. Eu não posso falar faz em 20 anos que ela morreu. Eu tenho que falar faz 20 anos que ela morreu. Eu não posso falar vão fazer 20 anos que ela morreu. Eu tenho que falar vai fazer 20 anos que ela morreu. O verbo fazer, ele é impessoal, ele não flexiona, ele não tem plural no sentido de tempo passado. Entenderam? Faz 10 anos, faz 20 anos, faz 2 semanas. Não pluralize. Não fale fazem 10 semanas, fazem 3 semanas. Obrigado, pessoal. É isso. Abraço.
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5: Tá faltando pouco, hein? 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
3: Pessoal, a nossa dica de hoje é rúbrica ou rubrica. Eu fui ao cartório esses dias e o menino falava: assina aqui, coloque aqui a sua rúbrica, coloque aqui a sua rúbrica. Ele me atendeu muito bem, gostei muito do atendimento dele. No final do atendimento, eu disse a ele: você é um excelente profissional, mas para o seu bem, é rubrica. Para o público que você atende, é rubrica. Cuidado com a sua questão fonética. Isso pode atrapalhar o seu desempenho profissional. Então fica a dica, gente. Não é rubrica, é rubrica. Falou? Obrigado, pessoal. Um abraço.
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4: Olá, seja bem-vindo, começando mais uma programação tarde de sábado, chegando Antônio Marcos, trazendo o que há de melhor da música e todos os estilos musicais. Seja bem-vindo. WhatsApp liberado, você participa e manda o seu alô 99333-1047.

E no melhor da música, você está sintonizado aqui na Educativa 104. Nosso WhatsApp liberado, onde você participa, manda um alô, já mandando um alô especial a você que está sintonizado aí na nossa programação.

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4: E de volta com muito mais músicas aqui na Educativa 104. Seu estilo musical é aqui.

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2: De volta com o melhor da música e todos os estilos musicais, Antônio Marcos fazendo companhia até as 4 da tarde. Tarde de sexta, no Melhor da Música, chegando muito mais para você.

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0: E você ouviu mais um bloco musical atendendo aí seu pedido musical. Não se esqueça, WhatsApp liberado 993331047. 104.7
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4: E dando sequência na programação aqui da Educativa 104, não se esqueça, tem o nosso WhatsApp. Lembrando também que você sintoniza a nossa programação através aí do aplicativo RádiosNet. E você confere também na Alexa. Basta dizer, Alexa, toca Educativa 104,7.

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3: Oi, pessoal. Aqui é o professor Rossini. Fica a dica com o Rossini. Uma dica de língua portuguesa para vocês. Eu vejo muito na mídia, haja visto os acontecimentos, haja visto as chuvas. Não, não, gente, não existe haja visto. O correto é haja vista as ocorrências, haja vista os acontecimentos. Pense em ponto de vista, então haja vista. Não existe haja visto. Haja visto é um erro. Use haja vista. É isso, moçada.
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Olá, amante do blues e seus derivados, como é que você tá? Eu vou bem, principalmente porque a partir de agora começa mais um programa Blues Derivados aqui pela Educativa 104.7 e também por vários aplicativos de rádio para o seu celular. Eu sou Cleiton Salles e de uma certa forma eu fico na sua companhia. Por que de uma certa forma? Porque o programa de hoje excepcionalmente é gravado, isso que você está ouvindo é uma gravação, e isso porque estão acontecendo obras aqui no prédio da TV Educativa, da Rádio Educativa, e por isso o espaço está interditado por conta dessas obras, mas eu não deixei de fazer o programa, como você está percebendo agora. Então, de uma certa forma, eu vou ficar na sua companhia nesta edição gravada, e claro que na semana que vem nós voltamos com toda certeza no nosso programa ao vivo para a gente poder interagir, bater aquele papo, trocar aquela ideia durante o programa como a gente sempre faz há mais de 30 anos. Então eu sou Cleiton Salles e fico com você a partir de agora, de uma certa forma, no programa Blues Derivados, que vai ter muitas atrações, entre elas o nosso destaque comentado, que hoje vai ser o novo álbum de um casalzão da Zorra, para não dizer outra coisa, né? De um casalzão da Zorra, formado pela guitarrista e cantora Susan Tedeschi, pelo guitarrista e compositor também, a Susan Tedeschi é compositora também, pelo casalzão Susan Tedeschi e o guitarrista Derek Trucks, que fazem parte da chamada Tedeschi Trucks Band. Então, o novo álbum da Tedeschi Trucks Band está disponível nas principais plataformas digitais de música e a gente vai falar dele. O disco se chama Future Soul. A gente vai falar do casal, a gente vai falar do disco e principalmente vai escutar, é claro. Por exemplo, essa música aqui, saca só um pedacinho, um aperitivo só pra você. Legal essa música, bonita, né? A gente vai ouvir mais, inteira, essa aí e as outras músicas no nosso destaque comentado hoje com o novo álbum Future Soul da banda Tedeschi Trucks Band. Vamos começar o programa? Vamos começar com uma guitarrista americana de 36 anos chamada Jack Vanson. Ela vem com a música See What You Want. Depois vem uma baixista norte-americana de 61 anos, cantora também, chamada Adriana Mary e a música Hands Off. Blues e Derivados, 120 minutos de muito blues. Uma ótima tarde de sábado para você.

0: Tá aí o Blues Derivados, trouxe para você o som de duas mulheres extraordinárias do blues norte-americano, a cantora e baixista Adriana Mary e também a guitarrista e cantora americana Jack Vanson. E agora, vamos àquele quadro que leva o blues e seus derivados, como o rock and roll, por exemplo, aos palcos. E aí você sabe, né? É show na certa!
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0: E claro que a gente não podia deixar de homenagear o eterno rei do rock and roll, Elvis Presley. Há 49 anos que serão completados neste domingo, dia 16, o rock and roll perdia seu rei. Morria o cantor e compositor americano Elvis Presley. Então, para homenageá-lo, vamos recordar uma apresentação do Elvis gravada no Mid-South Coliseum, no Memphis, nos Estados Unidos, em 1974. O registro desse show foi lançado no mesmo ano no álbum Elvis Presley Live on Stage in Memphis. Vamos ouvir as músicas desse disco e a voz do Elvis, é claro, ao vivo no palco, que é sempre muito legal, né? Vamos ouvir as músicas Lord Miss Claudie, depois I Got a Woman, depois Cissy Rider, em seguida Love Me, e fechando com um medley de um monte de clássicos do rock and roll, Long Tall Sally, What a Love a Shake Going On, Mama Don't Dance e Flip Flop and Fly, com o eterno rei Elvis Presley. Blues e derivados, 120 minutos de muito blues e um pouco de rock and roll pra você, é claro.

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1: Tá aí, o Blues Derivados trouxe para você no quadro Blues ao Vivo, o eterno rei do rock and roll Elvis Presley, que nos deixava há 49 anos, que serão completados agora, domingo, dia 16 de agosto. E esse é o Blues e Derivados, a nossa revista radiofônica semanal do blues.
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0: Estou de volta com Blues Derivados aqui pela Educativa 104.7 e também por aplicativos de rádio para o seu celular. O programa de hoje não é ao vivo, tá? O programa de hoje é gravado, mas não menos caprichado, claro, para você que acompanha a gente há mais de 30 anos ou para você que acompanha a gente há pouco tempo, não importa. O importante é estar prestigiando a nossa revista radiofônica semanal do Blues, internacionalmente conhecida como Blues Derivados. Daqui a pouquinho, destaque comentado com Future Soul, novo álbum da Tedesco Trucks Band. Mas agora é aquela hora legal, né? Aquela hora da gente cantar parabéns pra você nesta data querida.
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0: Então vamos aos aniversariantes da semana, personagens importantes do blues e seus derivados, começando com o homem que colocou flauta transversal no rock and roll. Estou falando, é claro, do cantor e compositor, flautista e gaitista Ian Anderson, ele que fez 79 anos de idade agora no dia 10 de agosto. Vamos ouvir ele à frente da sua lendária banda, Jethro Tull. Vamos ouvir a música My Sunday Feeling. Depois vem outra lenda, né? O guitarrista, adoro ele também, né? O guitarrista escocês Mark Knopfler, ele que fez 77 anos de idade agora na quarta-feira, dia 12 de agosto. Vamos ouvir ele à frente, é claro, de uma lendária banda também chamada, adivinha, Dire Straits. Então bora ouvir com Dire Straits a música Southbound Again. Depois vamos homenagear o Percy Mayfield, o cantor Percy Mayfield, que nascia 106 anos, completados agora também no dia 12 de agosto, na quarta-feira, ele que morreu em 1984. Com o Percy Mayfield, vamos ouvir a música Give Me Time to Explain. Depois vem o guitarrista e cantor Son Seals, que faria 84 anos de idade no dia 14, na sexta-feira, mas ele morreu em 2004. Com o Son Seals, vamos ouvir a música Don't Fool With Me Baby. E para fechar o bloco, o lendário Jack Branston, saxofonista Jack Branston, ele que faria 96 anos de idade neste sábado, dia 15 de agosto, faria hoje, né? Mas ele morreu em 1979. Vamos ouvir com Jack Branston a música Leave the Laws. 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

Tá aí, o Blues Derivados trouxe para você aniversariantes da semana, seja nessa, seja em outra dimensão. Nós ouvimos Jack Branston, Son Seals, Percy Mayfield, Mark Knopfler à frente do Dire Straits e Ian Anderson à frente da Jethro Tull. Lembrando que daqui a pouquinho tem o nosso destaque comentado, que vai ser um lançamento, novo álbum de estúdio da Tedesco Trucks Band chamado Filter Soul. Mas agora vamos a saudosos, né? Vamos homenagear o guitarrista Roy Buchanan, que nos deixava 38 anos completados no dia 14 de agosto agora. Vamos ouvir a música That's Way I Am Here For. Depois vem a lendária cantora, a diva Aretha Franklin, ela que nos deixava há 8 anos, que serão completados agora no dia 16 de agosto. Vamos ouvir com a Aretha Franklin a música Sweeney. E para fechar o bloco, o lendário guitarrista Luther Allison, que nos deixava há 29 anos, completados agora no dia 12 de agosto. Vamos ouvir com Luther Allison a música, o clássico, Little Red Rooster. 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

0: Tá aí o Blues Derivados trouxe pra você pra matar a saudade do guitarrista Luther Allison, da cantora Aretha Franklin e do guitarrista Roy Buchanan. Esse é o Blues Derivados, a nossa revista radiofônica semanal do blues.
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5: Pessoal, a nossa dica de hoje é sobre a palavra gratuito. A gente escuta bastante as pessoas falando gratuito, com ênfase no i, como se fosse um hiato, como se fosse acentuado. Gratuito. Esse vocábulo não tem acento, pessoal. Cuidado, o lance é gratuito, gratuito. Fala a segunda sílaba junto, gratuito, gratuito, nunca gratuito. Isso configura um erro de fonética, de som. Por exemplo, pessoal, o ingresso é gratuito. Você não pode falar, o ingresso é gratuito. É isso, moçada.
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0: Voltei com Blues Derivados aqui pela Educativa 104.7, também pelos aplicativos de rádio para o seu celular. Eu sou Cleiton Salles e fico com você até ali por volta das 7 da noite, sempre levando para você muito blues, muita informação legal e o destaque comentado que vai ser daqui a pouquinho. E ele será um lançamento, uma novidade, o novo álbum chamado Future Soul da Tedesk Trucks Band. Vou falar da banda, vou falar do casalzão, né? O Derek Trucks e a Susan Tedesk, e claro, vamos ouvir muito desse disco. Por exemplo, um pedacinho só para você, um aperitivo, um tira-gosto dessa música aqui. Escuta um pouquinho. Sentiu firmeza, né? Muito legal. Daqui a pouquinho tem mais no nosso destaque comentado com Future Soul, novo álbum da Tedesk Trucks Band. Mas agora é hora, sabe do quê? De colocar Brasil nesse programa.
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0: Bom, no quadro Brasil Terra do Blues, bora ouvir Nazi e os Irmãos do Blues. Sabe o Nazi, o vocalista da banda Ira? Pois é, ele também tinha um projeto de blues chamado Nazi e os Irmãos do Blues. E com esse projeto nós vamos ouvir a música Poeira nos Olhos. E depois uma banda mineira chamada Carabina. Vamos ouvir a música Blues da Liberdade. 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

0: Tá aí o Blues Derivados, trouxe para você no quadro Brasil Terra do Blues a banda mineira Carabina e a banda paulistana já extinta, né? Nazi e os Irmãos do Blues, liderada pelo grande Nazi, vocalista também mais consagrado, mais conhecido até com a banda Ira, mas ele tinha esse projeto paralelo chamado Nazi e os Irmãos do Blues. Lembrando, ouvinte, daqui a pouquinho tem o nosso destaque comentado e ele será o novo álbum da banda Tedeschi Trucks Band chamado Future Soul. Tá muito legal esse disco. Que você vai curtir, eu tenho toda a certeza. Mas agora é hora do blues, do som feito aqui nas nossas terrinhas sul-mato-grossenses.
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0: Você lembra de um super grupo aqui de Campo Grande chamado Super Ácida? Pois é, foi um super grupo campograndense de blues rock formado pelo Rodrigo Tozetti na guitarra e vocal, na época do Bando do Velho Jack, assim como o Alex Cavalieri, internacionalmente conhecido como Fralda nos teclados, além do grande Leonardo Reis no baixo e do exímio baterista, o grande Adriel Santos, na bateria. Teve uma trajetória breve ali, o Super Ácida, mas deixou uma música muito legal que a gente vai tocar agora, uma música pesadona, bacana, chamada Carcaça, com a banda Super Ácida, um super grupo, né? Digamos assim, chamado Super Ácida. 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

0: Tá aí o Blues Derivados, trouxe para você no quadro Blues Daqui, o som do supergrupo campograndense Superácida, a música chamada Carcaça. Daqui a pouquinho mesmo, tem o nosso destaque comentado com o novo álbum da Tedesk Trucks Band, chamado Future Soul. Mas agora é hora de história.
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0: Como se sabe, já foi várias vezes dito aqui neste quadro no Blues Derivados, a segregação racial era um problema seríssimo que atingia a população negra dos Estados Unidos no fim do século XIX, principalmente na região sul do país. Desde as chamadas leis Jim Crow, que eram leis que determinavam o afastamento de pessoas negras de ambientes como teatros, hotéis, barbearias e restaurantes, até as ações homicidas de organizações criminosas racistas, como a Ku Klux Klan, nada favorecia a permanência dos negros na região. Na década de 1930, então, as linhas de transporte se desenvolveram, especialmente as ferrovias, e isso ajudou a população negra a criar novas expectativas na região norte do país. O jeito, então, diante desse quadro todo que eu falei, foi migrar para lá, na esperança de encontrar um pouco de paz para suas vidas e, quem sabe, uma carreira na música e no blues.
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0: Bom, no quadro Poeira de hoje, vamos homenagear um bluesman nascido no Mississippi em 1897, chamado King Solomon Hill. Ele foi cantor, compositor e guitarrista, cujo nome de batismo, nome de registro, era Joe Holmes, mas ficou conhecido como King Solomon Hill. Estima-se que sua carreira começou por volta de 1920, na Louisiana, nos Estados Unidos, na qual gravou apenas 6 músicas. A data mais provável da sua morte é 13 de agosto de 1940, portanto, a 86 anos. Por que eu falo provável, mais provável? É que alguns historiadores do blues americano apontam que King Solomon Hill pode ter falecido somente em 1949. São essas imprecisões que também fazem parte do contexto da música negra dos Estados Unidos, consequentemente do próprio blues. Mas o fato é que nós vamos ouvir King Solomon Hill e a música Times Has Done Got Hard. 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

0: Tá aí, o Blues Derivados trouxe para você no quadro Poeira o som do bluesman King Solomon Hill. Esse é o Blues Derivados, a nossa revista radiofônica semanal do blues.
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0: O programa não é ao vivo, tá? Programa gravado, mas, claro, não menos caprichado por causa disso. Vamos voltar ao vivo na semana que vem em mais um Blues Derivados para a gente trocar umas ideias no ar, ao vivo ali, interagir pelas redes sociais e pelo WhatsApp. Antes de apresentar o destaque comentado, deixa eu só lembrar você que logo depois do Blues Derivados tem o meu camarada Lucas Cardoso e o programa Memória 104 com aquela viagem pelo passado através da arte da música, e ele sempre tem uma tradução muito maneira para você curtir. Então, Blues e Derivados acabou, vem Memória 104 na sequência, na programação noturna de sábado aqui da Educativa 104.7. Bom, agora sim, vamos à nossa atração principal do programa de hoje.
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Você acha que conhece alguém que se possa dizer, nossa, que casalzão da Zorra? Claro que o Zorra é pra não dizer outra coisa, mas aqui a gente fala Zorra mesmo, né? Um casalzão da Zorra. Se não conhece, eu vou te apresentar um casal bem maneiro. Susan Tedeschi e Derek Trucks, casados há 25 anos e com um casal de filhos já adultos. Esse casalzão é muito bem sucedido em um ramo que adoramos, a música. Ambos são guitarristas de mão cheia e se identificaram com o blues e o blues rock e lançaram seu sexto álbum de estúdio como grupo. Esse disco se chama Filter Soul e chegou aos streamings em março deste ano com suas 11 faixas, quase todas autorais, de pura energia, beleza e requinte. A voz rouca e emotiva de Susan Tedeschi, combinada ao slide guitar de Derek Trucks, são o ápice de uma estrutura musical sustentada por uma banda de músicos de altíssimo nível, como o tecladista Gabe Dixon e o vocalista Mike Mattinson. Quando se casaram em 2001, Susan e Derek trocaram seus sims, certo? Então, que o amor, a música e o blues sejam esse casamento que nem a morte vai separar. Bora ouvir algumas músicas desse disco chamado Future Soul. Vamos ouvir Devil Be Gone, depois a faixa título Future Soul, em seguida Shout Out e fechando com I Got You. Blues e derivados, 120 minutos de muito blues, destacando agora Future Soul, novo álbum da Tedeschi Trucks Band.

0: Tá aí, o Blues Derivados trouxe pra você, no destaque comentado, músicas do novo álbum da Tedesk Trucks Band, a banda formada pelo casal de guitarristas Susan Tedesk e Derek Trucks. O disco se chama Future Soul e está disponível nas principais plataformas digitais de música. O programa Blues Derivados vai terminando, mas é claro que eu vou deixar você com as nossas últimas.
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0: Bom, para fechar o programa de hoje, saudosos e lendários, né? Vamos começar homenageando Robert Johnson, que morria a 88 anos completados no dia 16 de agosto, ou seja, domingo. Serão completados 88 anos da morte do lendário e misterioso Robert Johnson. E aqui a gente vai homenagear o Robert Johnson através do guitarrista Eric Clapton, que regravou uma música dele. Essa música é Last Fair Deal Gone Down. E para fechar o bloco, homenagem a outro bluesman lendário ali dos primórdios, o Blind Willie McTell, ele que nos deixava a 67 anos completados no dia 15, agora no sábado, dia 15 de agosto. Então vamos ouvir o Blind Willie McTell sendo homenageado com uma versão de seu clássico Statesboro Blues com a The Allman Brothers Band. E assim eu vou encerrando o programa Blues Derivados. Eu sou Clayton Salles, agradeço demais a sua audiência, espero que você tenha curtido esse programa, mesmo que ele tenha sido gravado, não tenha sido ao vivo, mas com certeza na semana que vem a gente volta aqui aos microfones da Educativa 104.7 para interagir com você no programa Blues Derivados. Para você ouvinte, tudo de maravilhoso e musical, e aquele abraço bluseiro. Tchau, tchau, até a próxima.

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3: Muito bem, Memória 104 no ar. Sua playlist de flashbacks. Grandes hits nacionais e internacionais. Vamos juntos até às 11 horas deste sábado. Seja muito bem-vindo, seja muito bem-vinda. É um prazer enorme estar com você. Eu sou Lucas Cardoso. Essa é a sua Educativa 104.7. Informação e curiosidades do mundo musical. Às 10 da noite, mais uma tradução daquelas canções que nunca saem da memória. Nosso WhatsApp 99333-1047. Uma ótima noite para você, que seja memorável para todos nós. Vamos para nossa primeira seleção de clássicos da música internacional.
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